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São todos bem-vindos, brothers.

Sejam bem-vindos ao Black Ground. Estivemos com a Maura em Contraste. Em Contraste, o disco de 2019. A seguir, Libra, mais uma voz feminina, que o ano passado editou um disco interessante. Um disco muito neo-soul. O tema A Woman's Tale. E ainda os portugueses Fumo Ninja. E vamos continuar nesta toada dedicada à música soul, música com groove portuguesa. E desta vez com o projeto Bera, de Fred Martinho, o ex-guitarrista dos HMB. New Music.

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são os sons de Dashik. Tivemos lá atrás também os Mind the Gap, despedida com colaboração de Melody. Voltámos aos anos 90, portanto, e também mais uma voz feminina, mais duas vozes. Femme Falafel com o tema Mitra Indie, um disco também muito interessante, com harmonias muito interessantes desta pianista, cantora, e também Margarida Campello. Outra voz que vale a pena seguir, com o tema Musa de Improviso. E já a seguir vamos continuar no hip-hop, algum do melhor hip-hop, Portuga, desta vez com Boss A.C.

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1: Obrigado a todos por terem estado aí nesta sessão fantástica dedicada à música portuguesa.
0: Breathe.
1: Terminamos com Libra, o disco lançado o ano passado. E ela vai estar presente na Gulbenkian, nos jardins da Gulbenkian, com o seu espetáculo. Apareçam porque a entrada é grátis. Até já.
2: Então, boa tarde, sejam bem-vindos a mais um episódio de Por um Fio. Desta vez temos a Beats, é assim que se diz. Dá só uma breve apresentação sobre quem é que tu és, o que é que tu fazes para quem não te conhece lá em casa.
3: Ok, olá, boa tarde a todos, eu sou a Beats e sou DJ recentemente mudada para Lisboa. Comecei o meu percurso na Holanda, passando pelo Porto, tocando vários estilos musicais e hoje vou-vos oferecer aqui um Latin Take.
2: Ok, siga, estás pronta?
3: Sim.
2: Bora.

0: Então, gente, chegamos ao fim do episódio. Como é que te sentes?
1: Olha, muito bem, foi super divertido.
0: Então, vamos à pergunta que fazemos sempre, que é quem é que gostavas de nomear para fazer este desafio?
1: Nomearia a Clita, Clita DJ.
0: Ok. Então fica já na lista dos convidados a chamar. E pronto, agora é para fazeres o teu marketing. Onde é que te podem contactar? Próximas datas?
1: Ok, podem-me contactar pelo Instagram, beats_dj_. E próximas datas será aqui na SR.
0: Já daqui a pouco. Então é isso, pessoal. Vemo-nos próximo mês e até já.

Oi, oi. Não é um erro, é mesmo o Beatri. Not some fucking ambient shit. Da sombra. In Vuce, entre o mar e a montanha, direitinhos depois de arrasar o Barroselas.

Sword and Leather, boa iconografia, é importante. Todo o gás hoje, sem parar mesmo. Black Thrash, Death Rock and Roll, whatever. Melhor banda de sempre. Um Conspiracy with Satan, obviamente, Bad.

Mais pioneiros, Tormentor, banda por onde passou Attila Xihar, Hungary, para aí 88, pop, estes

Nem mais. Vulture. Malicious Souls. Banda altamente recomendável contemporânea. Speed Trash. A seguir também, novo single de Phantom, Someone to Kill.

Summon to Kill, Phantom, novo single da banda mais imparável de Guadalajara. 20 anos a fazer a mesma malha, 20 anos a malhar, fixe. Uma pequena tourzinha agora. Pá. Late 80s, mid 80s. Sabbath, All Over the Desolate Land, seguido de Die by Power, Slaughter Lord da Austrália. Proto Trash, Proto Black, chamem-lhe o que quiserem.

Se acham que os outfits do Joana eram ridículos, recomendo mandar um googlezinho Sabat do Japão. Conan the Barber meets a série B Kurosawa. As said, Die by Power, Slaughter Lord, Australia.

All Guts No Glory. Um aninho mais atrás, não? Hallows Eve, lendário álbum, Tales of Terror, super, super underground, Metal Merchants, 1985-ish, Georgia, Atlanta.

vieram aqui entregar um disco. Portanto, nós vamos ter de fazer rewind desta merda. Já estava aí o patrão com a t-shirt, mas... Black Rock and Roll. Dose dupla até depois. Frotting Frightness. Fucking Midnight Passion.

Foram os Sodom Nuclear Winter, provavelmente uma das nossas bandas favoritas de trash, back to back com outra das nossas bandas favoritas, Primitive Ways do Leprosy, os únicos Dead.

Diretamente para o Canadá agora. Fechar aqui a primeira hora do programa. City of Damnation. Fucking Razor. All time greats também.

Mesmo tempo também de um bocadinho de crossover. Vamos apanhar então. Primeiro Power Trip, Suffer No Fool, logo a seguir também Concrete Prisons, Insecurity.

Talvez a banda tenha durado mais do que devia, mas tanto este como os dois, City Baby Revenge e City Baby Taxi Bar Rats, 81, 82 e 83, sempre de seguida, sempre sem parar. Provavelmente das bandas mais influentes para o heavy metal, mas traz mais ainda, só Discharge, I Won't Subscribe.

Darby Cash Rides Again, grandes Jervis para sempre. Aqui e agora, Canadá, Gamma Side, estranha influência nos Suicide Tendencies, Endangered Species. Ou se calhar só sou eu.

Oh yeah, one more time. Vamos mudar, though. Vamos mudar. Não pode ser sempre. Ou pode. Raven, don't need your money, honey.

John Gallagher tirou a toxicidade da vida, de certeza, depois desta malha. Absoluto cougar barbanger mesmo. Outra coisa que não conseguimos tirar da vida, por mais que tentemos, Iron Maiden. Excited, actually, para ver o documentário Burning Ambition, presto a sair. Aqui ainda faz Paul Diano, Purgatory, mas depois também faz Bruce Dickinson, Stranger in a Strange Land.

Stranger in a Strange Land, Somewhere in Time, 1985, Absolute Peak dos Iron Maiden, na fase Number of the Beast, Seventh Son of a Seventh Son, Power Slave, o nosso favorito pessoal, embora, contrário to Number of the Beast, que se calhar o 3, Somewhere in Time está muito alto hoje em dia, mas vamos continuar em Super Classic Mode, Night Flight to Tokyo, Witch Cross. Levantar bandeiras e shots mesmo para o lado máximo. We love it. A moto nem pega e a cerveja está morna.

Fuck yeah, mais um grande banger de Chant Along. E esta também. Esta é para o James Matthews. The Seventh. Não para os outros seis. Ainda me deve uma t-shirt do Wasp Blind in Texas.

Portimão vibes total. Mas de Pacóvio para Pacóvio. Newcastle, 1979. Início do New Wave of British Heavy Metal. Os grandes Satan, aqui Kiss of Death, ainda antes de qualquer álbum. Primeiros demos, EPs. E depois Absolute Banger Time, outra vez.

Kiss of Death dos Satan. Malha máxima. São 20 para as 7 em hora de Beato Summertime, como diz o Tiago. Hora de Motorhead.

Total fucking sleaze, Motorhead. Vamos ouvir mais uma. Tem de ser Whip It no Rock and Roll, um dos melhores B-sides ever. Não está em nenhum álbum, mas para quem sabe, Dirty Love é o lado B do single do Ace of Spades.

estamos a chegar ao fim. Mas antes disso, duas reissues de Holy Grails, de Heavy Stone of Psyche, dos certos que saíram. A primeira já andava aí, a faixa que vamos ouvir nas compilações da Brown Acid. Altamente recomendáveis todas elas. Grand Theft Scream, It's Eating Me Alive. E depois Punch com Deadhead. Os álbuns têm os nomes das bandas, vale muito a pena, só dota, mas Absolute Sabbath Worship Psyche.

ácido no Pantanal bate bem mais. Por hoje ficamos por aqui. Última malha. Richie Blackmore's Rainbow. Oh, Rainbow. Ronnie James Dio, Richie Blackmore, aka gajo dos Deep Purple. Man on the Silver Mountain. Fiquem com Deus. Este foi o Beatriz. Voltamos daqui a 15 dias. Algumas novidades interessantes.

Estivemos a ouvir Miles Davis com o tema genérico da banda sonora de Ascensor Plichevar. E agora estamos a ouvir Lazy Man com o tema Motocentropelo.

E agora ouvimos o tema On the Scent de James Clark numa edição da KPM. Synthesizers and percussion.

Estamos a ouvir The Rub, do grande Alan Tu, o mestre do instrumento.

e voltamos sempre à Itália. Estamos a ouvir o tema Having Fun de Stefano Tarossi, do álbum Feelings.

e voltamos sempre à KPM. Agora com o tema Mile High Swinger, da versão A do grande Alan Walkshow, mestre da Labra Music.

agora ouvimos o tema Jasmine Breeze para relaxarmos um pouco neste fim de tarde de quinta-feira. O tema é da autoria de Stix Hooper, esse grande baterista e percussionista. Fiquem comigo.

E voltamos sempre ao Piero Milliani, o grande maestro. Estamos a ouvir o tema Chaser, do álbum Il Corpo.

vamos para 1999. Para a banda Deep, com o tema Fear of Harmony, do álbum High Camp Meets Lo-Fi.

Vamos aquecer um bocadinho. Aliás, derreter ao som de Sayoto e Rio, de Joy Insatiai. É japonês.

mais um grande maestro italiano, Armando Trovajoli, com o tema Little Chicago Girl.

Vamos agora acalmar um bocadinho. Com esta versão B do tema Il Recuerdo di una Serena, do grande Riz Ortolani.

Não podia me despedir de vocês com tanta melancolia. Entre a natureza e os cantos exóticos, aqui me despeço. Foi mais uma hora de Midnight Lays na Eastside Radio. O meu nome é Jenny Tall. E foi um prazer, como sempre. Vemo-nos daqui a 4 semanas, aqui, no estúdio, no Duro Natar, onde vocês quiserem ouvir. Um beijinho e até já.

0: Olá, eu sou a Inês e estou aqui e trago dois convidados, trago o Mateus e o Lucas, e que representam aqui tanto a Rádio Rato como a entidade que é Professor Bamba, e eles vão começar. Eu não sou muito boa a fazer isto, mas obrigada.
1: Muito bem, vamos embora. E agora...

Sejam muito bem-vindos a mais um House Cleaning, episódio 43, com todas as novidades da House Music e não só, para ouvirem e descobrirem enquanto deixam as vossas casas num brinco. Começamos esta faxina de hoje com Contact with the Whales, novo álbum de Jaxopolis, chama-se Ambiente. Depois, Bem Querer, novo single do projeto Curió Curió. E já em fundo, Carré, é um dos temas do novo álbum People from the Moon, de New Guinea. São muitas as novidades fresquíssimas que temos para ouvir e descobrir durante a próxima hora. Fiquem por aí para mais um House Cleaning. Diretamente do Beato para o Mundo.

primeira sequência deste House Cleaning 43. Começamos com I Like It Hot, Honey Dijon, numa parceria de peso com Green Tea Pang, num dos temas do seu novo álbum The Nightlife. Depois, novo single do francês Dublon, I Want Your Love. E com umas vibes entre o lo-fi e o jazzy house. E já em fundo, The Happening Thing. É um dos temas do excelente novo álbum da lenda viva Larry Heard, a.k.a. Mr. Fingers. O novo álbum chama-se Leave Your Mind. E vale muito, muito, muito a pena.

Desta vez começámos com Feel Alone. É um dos temas de Summer Vibes, um EP mais uplifting da dupla de Berlim Quadra Key. Depois Hills, Gorillaz. É um novo single em parceria com Lucy Park. E já em fundo, Rectangle Hours. Will Hofbauer, no seu novo EP Flurries. Um dos pesquíssimos lançamentos da Rhythm Section International.

A caminho do final deste House Cleaning 43. Espero que com essas casas já a brilhar. Desta vez começámos com Don't Call, parceria da produtora caribenha Lex, com uma presença assídua do House Cleaning Loco Watts. Depois, Stevie Cox com Virgil, outro dos lançamentos da label de Bradley Zero. Está a apostar em EPs, nomes mais underground, se é que podemos dizer. Esta faz parte do excelente EP Twice Like Rice. Já em fundo, outro novo EP, que já tínhamos antecipado noutras faxinas, The Actual Proof, do mestre Byron de Aquarius. Esta chama-se One More Drink in the Chai.

preguinho, porque já passa da hora. Já na reta final deste House Cleaning 43, começámos com Baby Fortet, que andou a recuperar temas antigos. Baby, do álbum 60 Notions, de 2020, e também Love Cry, de 2010, do álbum There Is Love In You. Como o tempo passa. Neste caso ouvimos a versão de Baby, reinventada por Tony Romera. Depois, Funkzada, novo single do produtor de BH, Vor. E em fundo, Curve, é o lado B do novo single do superprojeto Versus GT, que junta Jacques Green.

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1: Chegamos assim ao fim deste. House Cleaning número 43. Já seguirá Tutti Frutti, como habitual. Eu regresso daqui a 15 dias com mais novidades. Fiquei na companhia de Alessio e Lorenzo e da Eastside Radio, pois claro. Deixo-vos com Komodo, um dos temas de Ice Cold, no excelente novo álbum Powers Croft, que já tínhamos vindo a antecipar também nas últimas faxinas. Boa noite e até daqui a 15 dias.

Clusters, vivam muito boa noite. Serão de segunda com um TP deste lado, como é de resto habitual, aqui na antena da Eastside Radio, todas as segundas. Serão de segunda a querer mandar para a primeira, mas vamos tentando. Que tal esse início de semana? Estamos aí, rumo ao auge. Rumo ao auge e, claro, sempre anticapitalistas, anti-americanos, não é? Anti-dólar. Anti-petrodólar. Dá cabo aí de uns burgueses safados e assim. Bom, este serão de segunda. Começa com Gerardo Frisina, álbum Moving Ahead, dizem-me aqui. Primeiro com Desencantado e depois, agora já a seguir, Caravan. Será que esta Caravan tem alguma coisa a ver com a Caravan daqueles outros? Interessante. Vamos ver. Bem-vindos, fiquem por aí até às 10.

O que é que tenho para vos dizer? Tenho para vos dizer, além de boas noites, claro, boa noite a quem só se juntou agora. Boa noite também a quem já cá estava antes. É isso, Gerardo Frisina, a seguir avançamos sem medos com Cristol. E o que acontece? Acontece que continuo a descobrir música lá no meu barquinho, no Zig-Zag. O barquinho anda de um lado para o outro e tal, anda ali de umas ilhotas para outras. E esta Cristol foi hoje mesmo, é verdade. Cristol, You're the One for Me, e a seguir, Same Place, Same Time. Yeah. Sometimes it takes a... quem veio aqui parar pelo link do Instagram, pois vieram, tiveram que carregar em dois ou três links, porque aquele link engana. Para vos fazer pensar que não podem assim aceitar qualquer link. Como dá para escrever um link e depois dá para escrever o texto por cima, dá para pôr outro, não é? A quem chegou aqui através da Inside Radio, do site normal, vão a forum.esr.li, é só irem ao site, em vez de estar www, não sei se está. Põe forum, forum.esr.li, é o fórum recém-aberto da Inside Radio. Por agora, então vamos ficar com a Cristol.

Portanto, ao nível de novidades, Eastside Radio acho que continua a ser o fórum por agora. Ao nível de não novidades, aqui esta caixa continua a fazer um pouco de ruído, mas isso vai ser resolvido em breve. Convido-vos desde já a aguardar no vosso calendário o dia 28 de junho para aqui no Duro de Matar, para virem reparar aqueles headphones que não estão a funcionar, ou o carregador do portátil, ou outras coisas. Eu vou estar a reparar esta cena e vocês aparecem também. Não é apenas isto, é mais outras coisas. Se calhar, se ficarem até ao fim, ainda ouvem o resto das coisas, está bom?

E foi isto que nos trouxe a Cristal, onde foi levado pelo meu barquinho lá do Zig Zag. Onde o barquinho também me levou foi uma compilação. Depois, entretanto, quando fui buscar a compilação inteira, não é? Aquilo levou-me a uma delas e eu nem sei se aquela original que me levou lá, se é alguma destas, mas uma compilação chamada Girls, com apenas GRLZ. Women Ahead of Their Time, e pelo que eu percebi é uma compilação só com bandas de mulheres, e tipo precursoras da cena punk. E então começamos com New Age Steppers, Fade Away, ok? Ah, e isto aqui, fica aqui também assim um acenozinho para a nossa recém-host que se juntou à antena da Eastside Radio de duas em duas semanas, à segunda-feira, o programa Sem Pudor, e esta manhã também com muito girl punk, e portanto fica aqui também um nod. Vamos ouvir três desta compilação, já? Yeah?

falei do punk, mas eu acho que foi porque foi, fui chegar à compilação, foi por uma de punk. Então estas The New Steppers, esta fadeaway é de 80. E vamos avançar para... foi esta que me trouxe aqui. É uma cover da I Heard It Through the Grapevine de Slit, que já agora um grande abraço para o meu amigo que dá pelo nome de Slit, mas com Z às vezes, o nosso ouvinte, um dos nossos ouvintes mais dedicados. Um abraço para ele, porque é o Slit. E então, estas The Slit e esta Heard It Through the Grapevine, atenção que há bocado também chequei, é de 79. Vamos ouvir.

É este clássico tornado famoso pelo Marvin Gaye e um clássico cantado por muita, muita gente que me trouxe esta playlist e estava aqui agora a recordar-me, claro, depois quando o meu barquinho parou nesta faixa eu percebi que estava provavelmente perante um clássico outra vez, mesmo esta recriação, um clássico, ela própria. E é isso, é esta versão post-punk da Slit de 79. A questão da compilação é isso, claro que não foi aquela cena, não foi o barquinho, foi depois, ao pesquisar o nome da faixa. Também é importante isto, se pudermos pesquisar de uma forma em que os resultados aparece essa faixa, mas também no resto do álbum. E se calhar vamos ouvir o resto do álbum, ver o que é que há lá, não é? E se tiver essa faixa, mas em compilações, então, meus amigos, é de ir ouvir as compilações onde ela está para ver o que é que há lá. E o que é que havia também? Vamos fechar com esta stretch das Maximum Joy e eu já vou ver o que é e de que ano.

terminamos assim esta tripleta de punk no, ou pós-punk no feminino. Eu estava aqui a pensar, onde é que eu tirei aquela ideia que, isto eram, que elas eram todo bandas de mulheres, precursoras, alguma coisa. Depois, olhei para o nome, Women Ahead of Their Time, que disse no início, não é? E entretanto já me tinha perdido. Bom, mas sem nos perdermos, onde é que o barquinho levou também, levou uma dub...

para depois vocês não dizerem que não há notícias pirata, piratas news, que é diferente de piratas news, que isso é outro programa. Então, a Europa fez um Euro Office, uma alternativa ao Office online, americanos. Vou experimentar e depois digo-vos alguma coisa, tá bom? Mas acho que é isso, temos de ter uns offices em casa a correr. O mesmo computador onde punham o CD para ir à enciclopédia, agora, ou para ir à Wikipédia, metem lá o office a correr, percebem? Não é para deixar de ir ao de Microsoft ou do Google e depois tipo ter hosting disso no Bezos, no pançudo do Bezos. Já viram? Ele está bolachudo, que é uma coisa parva. O Bezos, aquilo de andar com a cabeça no olho, não lhe faz bem. Mas é isso, portanto, alternativa. Não sei, tenho que ir ver. Eu vou ver isto, depois digo-vos alguma coisa, tá bom? É importante. Aliás, isto também está relacionado com aquela cena do 28 de junho, ok? Guardem na agenda, quem só chegou agora, 28 de junho, no Duro de Matar, vai haver uma cena, por agora o nome ainda é cena, que vai versar sobre os temas de Repair Your Own Shit, Right to Repair, também alternativas à hegemonia da Big Tech americana, escapar à Big Feed, Big Feed Mafia está aí, e escapar ao dólar também. Petrodólar vai ter que acabar isso, tá bom? Continuar aqui nesta toada. Portanto é isso, até acabei por já vos dar mais uma cena sobre lá daquele dia, tá bom?

Temos aqui mais uma ou duas, devo dizer-vos. Porque também queremos ter a certeza de quem está aqui para saber, para descobrir. Reggae é capaz de ser daquelas coisas que têm mais anticorpos nas pessoas e também estamos a tentar perceber quem é que está aqui para descobrir o que é há para lá do reggae. Porque o programa não vai acabar com reggae, posso já dizer-vos. Agora, quem é que está aí? Vamos sacudir um bocadinho mais, ver quem fica. Quem já gosta, não é a grande cena, não é?

atenção, quem diz reggae diz outra coisa. Podia ser estar aqui meia hora de metal e era para ver quem é que sacudir. Às vezes também se sacode a pista, por exemplo. Mas não que interesse de propósito, não é? Escolher uma coisa que eu não gostasse só para fazer isto. Também podia ser um exercício engraçado. Não é o caso, não é o caso. Achei tudo isto com que eu me cruzei bastante interessante. E até vos digo mais. Que é... Estava aqui a olhar para a playlist, tinha aqui preparada, e depois a seguir veio uma fase em que foram coisas que eu, onde eu tropecei, mas já a ouvir no YouTube Music. E nota-se, confesso que se nota. Também não é música má, não é? Não ia trazer para aqui coisas que eu não gosto, mas nota-se que é uma coisa mais linear, sabem? Vocês vão gostar, vão curtir. Fiquem aí para ver.

Vamos encerrar aqui esta sequência ainda com duas de Maidhub, M-A-I-Y-D-H-U-B-B, que também foi uma paragem do barquinho do Zig Zag, álbum da Blue Train. E vamos ouvir primeiro My Forest Queen e depois JoJo's Business. Ainda de fundo, Tricky Girl.

0: umas boas noites a toda a gente que está aí desde o início, a quem só se juntou agora. É o Serão de Segunda com TP na East Side Radio e uma moto em excesso de velocidade, uma motorizada lá fora. A quem chegou aqui através do link do Instagram, é para aprenderem a não carregarem links sem saber mesmo o que aquilo tem. Reparem que o que está lá escrito pode não ser mesmo. E já agora, passaram pelo fórum, registem-se e deem um olá, deem ideias, vão ver. Aquilo vai, vai ter lá cenas, tá? Mas também podem pôr lá cenas. Até já.
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aquilo que eu vos disse há pouco sobre o reggae é também, por exemplo, durante uma música, não é? Agora não estou a gostar muito desta parte. Deixa eu ver o que é que vem a seguir à outra parte. Se calhar vais ficar surpreendidíssimo com o que vem a seguir. Portanto, para quem não gostava de reggae e ficou aqui este tempo todo a ver o que é que vinha a seguir ao reggae, obrigado e parabéns, acima de tudo, porque... por não terem anticorpos de maior. Estes fones estão assim meio... seguimos, sabem com quê? Vamos recuperar esta obra, duas obras, Angel e Saint Angel, do Goldie, saídos do Timeless. Timeless, mas tem 30, fez 30 anos o ano passado. E se tudo correr bem, há de fazer 31 este ano. Primeiro Angel e depois Saint Angel. Depois vamos ver o que é que a Big Feed me recomendou esta semana, tá bom?

Filthy. Importa também dizer que o Goldie é um campeão da internet ainda Big Feed. Se alguma coisa que vale a pena ver na internet Big Feed é o Goldie. O Goldie é muito bom na internet.

E agora mudamos a toada, claro que mudamos a toada, porque depois de... O Goldie é muito bom na internet, mas também é muito bom na produção. É... Vocês ouvem isto? Não vos apetece de pegar na MPC direto. É isso, Goldie, timeless, realmente timeless. Seguimos com Interstellar Overdrive, Pink Floyd. E depois, até ao final de horas, vamos com sugestões de... que chegaram até mim através de Big Feed. Não são más, mas é isso. Sejam bem-vindos.

Eu não sei se há pouco me fiz entender, mas o que eu queria dizer com o passar para lá do reggae é: imaginem que a malha que vocês iam curtir mesmo de hoje era a última e nem era assim nada de escondidão, e vocês tinham ficado a meio caminho por causa deste noise todo dos Pink Floyd. Tinha sido um desperdício. Por isso é que é importante ouvir até ao fim. Até mesmo ao finzinho. Que é para ver o que é que está para lá do reggae, para lá do ruído. Porquê? Porque acaba por ser uma função do tempo, não é? Se não ouvir, pá, podem picar depois a gravação, mas acho isso uma treta.

Aliás, se... Oi. Se estás aí a picar a gravação e acabaste de calhar agora, esta mensagem é para ti. Não faças isso. Põe do início, põe play e deixa estar. São duas horinhas. Ouves enquanto estás a fazer outra cena. Vais ver. É tempo bem emprego.

Vocês assim, mas era mesmo preciso os 9 minutos de... Era, claro que era. Tínhamos de ficar só com a fricalhice a meio.

E passamos imediatamente assim deste Interstellar Overdrive para esta contusão do Stevie Wonder. É verdade, pus assim um random maluco e passou-me e foi-me dar a contusion deste do Songs in the Key of Life. E eu curti. Se calhar nunca lhe tinha tomado atenção, dado atenção devida.

É isso mesmo, só dá malucos. E como só dá malucos, também malucos este lá. Então eu procurei esta malha porque me apareceu à frente, Bill Withers, Use Me. Mas quando estava à procura dela, tal como a outra me apareceu numa compilação, sabem? E fui atrás da compilação. Esta apareceu uma versão live no Carnegie Hall e eu pensei, por que não? Obviamente que é essa versão que eu quero. Vamos ouvir todos juntos.

Então, mas vamos ouvir os 8 minutos desta versão live do Bill Withers da Use Me. Vamos, 8 minutos e meio. Sabem porquê? Porque lá na Big Feed vocês só apanham com as radio versions e afins. Menos quando vêm aqui, vêm meio perdidos. Levam com a versão live, extended version, tudo. Do Bill Withers passamos para... Passamos para o Rick James. You and I. E depois, deixa-me ver... Vamos ver.

Bom, aproveito aqui estes coros que servem de caminha perfeita para vos agradecer a preferência ou, como disse, se tiver aqui alguém enganado, vão ao fórum da Eastside Radio e perguntem: ei, outras rádios online, estou aqui perdido, não conheço outros sites. Também para isso vamos resolver o vosso problema. Vamos voltar aos diretórios de sites, vocês vão ver. Portanto, obrigado pela companhia desse lado. Fechamos aqui o serão de segunda. Fechamos aqui, não. Eu ainda vou fechar com uma cena melhor que Rick James. Pelo menos apetece-me agora, acho eu agora. Queria só dizer-vos que, bom, à vossa, lá se vai a semana sem beber. E em cabo dessa semana, bora. Não estou assim a ver de eventos de maior, mas vão passando no fórum. E o que souberem, metam lá também. O que souberem que ainda não estejam lá, metam lá. De resto, a Eastside Radio segue com programação preenchidíssima todos os dias, das, pá, mais ou menos das 10 às 10. Quando não dá, pá, não há. De resto, um grande abraço também a todos os locutores que fazem rádio connosco e um grande até já. Portanto, um adeus aqui também ao Rick James e vamos fechar com a Xade. Tanto uma como a outra, fruto desse random maléfico da Feed Curated Recommended For You, que não é mais do que um sales channel da indústria. Portanto, é daí que temos que fugir, tá bom?

vocês assim daqui a sensivelmente um minutinho. Então, mas cortaste aquela de Rick James a meio e depois puseste a Shade e afinal nem sequer chega mesmo às 10 da noite certinhas. Não, porque também é isto, é os 8 minutos de um, mas depois outra malha fica também a meio. É isto, ver o que é que está para lá de, né? E também vos digo mais, depois quando acabar, os replays, eu sei que vão estando já, mas é meio random também. Esse random também é interessantíssimo, tá bom? Grande abraço e testem o random, testem a... até onde é que vai.